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Esta noite há algo de Deus em este lugar. Nos vamos a Israel e haremos festa por Ele, por aquele que nos amou e que é fiel para ser grandes coisas. 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

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Já não há mais cautividade. 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